0: vivendo uma história muito louca.
1: É um idioma que corre e que vuela.
2: Ah, ah, ah.